0: Jacob, I know you said you're okay, but the songs you have in the queue, they sound quite alarming.
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